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1: Essa é uma canção de um colega de profecias. 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
1: Foi no Manhã Sertaneja que na frente do espelho eu recebi um conselho de um poeta, artista e irmão. O gaúcho da fronteira disse: Bob, companheiro, use roupa de vaqueiro na sua apresentação. Ela retrata o calibre, o destemor, a coragem, que é a sua própria bagagem imposta pelo destino. Também mostra com clareza, com a limpidez do orvalho, a dureza do trabalho do vaqueiro nordestino. Eu disse: é muito pesado, bota e calça, meu irmão, mas guarda-peito, gibão, o cabité fica fraco. 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
0: 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E eu sei precisamente para onde estou indo. 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Pois desta vez, querida, eu estou chegando para ficar. Eu estou gamado em você. Eu tenho esse sentimento lá no fundo da minha alma que eu simplesmente não consigo perder. Eu acho que estou no caminho certo. Eu precisei de amizade. E do jeito que me sinto agora, eu acho que estarei com você até o fim. Eu acho que eu continuo no caminho certo. Eu agradeço por você ter ficado comigo.
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0: Boa noite, Campo Grande! Aô, moçada! É uma satisfação, é uma honra muito grande. Tá voltando para nossa cidade, que a gente ama de coração. Que festa linda! Sejam todos bem-vindos! E a festa tá só começando, né, Jadson?
1: Como eu digo, e começando boa demais da conta. É um prazer enorme pro Jads e Jadson. Um beijo no coração, tá só começando. Que Deus abençoe a todos essa festa maravilhosa.
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0: Obrigado.
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1: Termina aqui a propaganda eleitoral gratuita.
2: Estamos de volta contigo, bom dia, 7h25, saímos aí do horário eleitoral gratuito. Daqui a pouquinho eu venho com notícias para você e para mim também, tá bom? Bom dia.
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0: Estamos de volta contigo e tem notícias direto da Assembleia Legislativa em Belo Horizonte. Bom dia, meu amigo.
1: Bom dia, meu amigo Bertão Drezzo. Bom dia a todo mundo ligado na Pérola FM. Que prazer estar de volta falando ao vivo nesta super programação, né? Problemas técnicos, linhas de transmissão, não é isso? Então a gente realmente sofre aí com essas interferências, mas hoje estamos aqui, ao vivo, nesse 22 de setembro. E olha, o voto que o cidadão confirma na urna leva apenas um instante. Já as consequências dessa escolha podem durar anos. O que vai ocorrer na saúde, na educação, na economia e outras políticas públicas depende das decisões de quem é eleito. Com essa ideia, a Assembleia veicula a campanha Cuide Bem do Seu Voto, para incentivar o eleitor a buscar informações confiáveis, combater notícias falsas e valorizar o diálogo antes de definir em quem votar. As informações com o nosso repórter Luiz Felipe Balona.
2: A campanha é realizada em parceria com o Tribunal Regional Eleitoral de Minas Gerais e busca reforçar que o voto não termina no botão de confirma. Ele tem reflexos nas decisões públicas e no cotidiano da população. As peças publicitárias exploram essa ligação. Cenas em sala de aula, serviços de saúde e feiras de rua mostram como as escolhas políticas podem se refletir em diferentes áreas da vida. A campanha também chama atenção para a responsabilidade do eleitor diante da desinformação. A orientação é consultar fontes oficiais, não compartilhar notícias falsas e priorizar o diálogo e o respeito às diferenças. As peças contam ainda com QR Code, que direciona para o site das eleições no portal da Assembleia. O espaço reúne conteúdos jornalísticos produzidos pela comunicação do Legislativo e também vai permitir o acompanhamento da apuração e dos resultados eleitorais. A campanha Cuide Bem do Seu Voto está no ar até o fim de setembro em emissoras de televisão e rádio, além de jornais, revistas, internet e pontos de grande circulação.
1: Direito do consumidor. Olha, o envio de produto ou fornecimento de serviço sem solicitação prévia do consumidor são consideradas práticas abusivas. Apesar disso, é comum instituições financeiras enviarem cartões não solicitados ao consumidor. Nesse caso, a operadora não pode cobrar anuidade, como explica o coordenador do Procon Assembleia, Marcelo Barbosa.
3: A partir do momento que o consumidor optou por ter este cartão, mesmo sem ter pedido, é importante lembrar, mesmo sem ter pedido, a anuidade não pode ser cobrada, porque o Código de Defesa do Consumidor considera isso como uma amostra grátis. Então, se houver essa cobrança, ela é abusiva.
1: A entrevista completa do coordenador do Procon Assembleia está no almg.gov.br/rádio. Na Assembleia Legislativa, Tarcísio Duarte falando ao vivo para a nossa querida Pérola FM, o Paladão Sertanejo. Meu amigo Bertão, prazer imenso falar contigo e toda a sua grande audiência. Tudo de bom, uma excelente terça-feira e até amanhã.
0: Meu amigo Tarcísio, até amanhã, se Deus quiser. Tchau, tchau.
1: Valeu, meu irmão. Um abraço.
0: 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Bom dia, voltamos à nossa programação. Daqui a pouco, mais notícias.
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Vamos às notícias de hoje, as principais notícias que estão aí nos sites e jornais de todo o Brasil. Buscas por helicóptero com Rick Solo continuam em Santa Catarina. Luiz Inácio Lula da Silva abre a Assembleia Geral da ONU. Segue no ar a possibilidade de a eleição ser resolvida já no primeiro turno.

Buscas por helicóptero que desapareceu em Santa Catarina com o cantor Rick seguem com drone térmico. As buscas pelo helicóptero com o cantor Rick da dupla Rick e Renê seguem em Santa Catarina nesta terça-feira. Hoje, as equipes dos bombeiros usam um drone com câmera térmica para ver se há possível sobrevivente ou se encontram o helicóptero.

Além de Rick, estavam no helicóptero o empresário Bruno Avelar, o videomaker Paulo Soares e o piloto da aeronave, que não teve o nome divulgado até a última atualização das reportagens, segundo a assessoria do cantor. O equipamento capaz de capturar o calor emitido por corpos, objetos pertences e a Defesa Civil Estadual está fazendo sobrevoo com esse drone, com uma câmera térmica, né, que é capaz de capturar o calor do corpo e de objetos que emitam calor. Está sobrevoando a região de Santa Bárbara nesta manhã. Ao longo do dia, outro drone com as mesmas características e pertencente aos bombeiros militares também será usado na região. A aeronave decolou de Porto Belo, no litoral norte, com destino a São Joaquim, na Serra, e não chegou ao local previsto. Então, mobilizados nas buscas, equipes dos Corpos de Bombeiros, da Polícia Militar e da Defesa Civil e Força Aérea Brasileira. O helicóptero é um Bell 430, fabricado em 2001, com capacidade para um piloto e 7 passageiros, na versão com trem de pouso tipo esqui. O peso máximo da decolagem é de 4.218 quilos. Segundo a Agência Nacional de Aviação Civil, a ANAC, a aeronave está com a situação regular e tem certificado de operação válida até 11 de agosto de 2027. O cadastro também indica que a aeronave está valorizada, estava, né, autorizada a realizar voos noturnos. Antes do desaparecimento da aeronave, Henrique publicou em uma rede social um vídeo mostrando o encontro com Bruno Avelar em um aeroporto. A assessoria do empresário confirmou que ele embarcou também no helicóptero.

Eleições, a disputa presidencial no estado. Está no estado pêndulo e mais decisivo no país, segundo nova pesquisa. A disputa presidencial em Minas Gerais é uma das que mais costuma chamar a atenção, visto que todos os presidentes eleitos desde a redemocratização do Brasil venceram aqui em Minas Gerais. Uma nova pesquisa da Real Time Big Data, divulgada ontem, mostra que a situação está muito acirrada em território mineiro entre o presidente Luiz Inácio Lula da Silva, do PT, e o senador Flávio Bolsonaro, do PL. Para fazer o levantamento, foram ouvidos 2 mil eleitores do estado entre os dias 16 e 19 de setembro, gerando documento com uma margem de erro de 2 pontos percentuais, cujo índice de confiança é de 95%. No primeiro turno, Lula aparece liderando numericamente com 39% das intenções de votos contra 35% de Flávio. Nesse cenário, eles estão empatados no limite da margem de erro. Lula aparece com 39%, Flávio Bolsonaro com 35%, Augusto Cury do Avante com 8%, Romeu Zema do Novo com 7%, Renan Santos do Missão com 4%, Ronaldo Caiado do PSD com 2%, outros com 1%, nulos e brancos contabilizaram 2%, não souberam ou não responderam também 2%. Os candidatos Rui Costa, Pimenta do PGO, Samara Martins, do UP, Edmilson Costa, do PCB, Hertz Dias, do PSDU, Clariana Barão, do DC, veterinário Wilson Grassi, do Democrata, Leonardo Avalanche, do PRTB, somados atingiram um ponto e estão classificados em outros. No segundo turno, é Flávio quem assume a dianteira numérica com 46%, mas mantém empate técnico com Lula, que aparece com 45%. Para um eventual segundo turno, Flávio Bolsonaro teria 46%, Lula 45%, voto nulos e brancos 5%, não souberam ou não responderam 4%. Na rejeição, os dois candidatos são os mais rejeitados pela população de Minas, empatando numericamente em 50%, ou seja, os dois são rejeitados por metade do eleitorado mineiro. Flávio Bolsonaro, do PL, tem 50% de rejeição em Minas Gerais, e Lula, do PT, tem 50% de rejeição. Renan Santos, do Missão, 40%, Romeu Zema, 36%, Ronaldo Caiado, 34%, escritor Augusto Cury, do Avante, tem 31%, Rui Costa Pimenta, 21%, veterinário Wilson Grassi, Democratas, 25%, Leonardo Avalanche, 25%, Samara Martins e Edmilson Costa, os dois, com 23% cada, Hertz Dias, 23%, Clariana Barão, 22%, quem poderia votar em todos, somaram 1%, não souberam ou não responderam também 1%. A aprovação do governo Lula na visão dos mineiros. A aprovação é de 47%, desaprova 52%, não souberam ou não responderam 1%. A avaliação entre bom, ótimo, regular, ruim ou péssimo. Ótimo e bom 31%, regular 24%, ruim e péssimo 44%. Não souberam ou não responderam 1%. A pesquisa foi registrada no Tribunal Superior Eleitoral, TSE.

0: Mega Sena, 32 milhões, gente. Pode pagar 32 milhões acumulada, acumuladíssima aí, tá? Vamos fazer a nossa fezinha lá, Pérola da Sorte Loterias, com o nosso amigo Serjão e a equipe toda lá da Pérola. 8 e 10. Pra você, obrigado pela sua sintonia. 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Daqui a pouco eu tô de volta.
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4: Então, estamos de volta, agora são... Que horas é agora, hein, gente? São 9h20 na Pérola. Bom dia para você que se liga com a gente. Manhã gostosa de terça-feira, dia 22 de setembro de 2026. Setembro chegando ao fim, né? E você, o que fizemos em setembro? Né? Foi um mês produtivo? Né? Estamos com saúde, graças a Deus, então tá bom demais, né, gente? Então, hoje é Dia Nacional da Fauna, dia de São Maurício e companheiros. Você que é devoto à senda, vela para o santo, é... aniversário de morte de Antônio Conselheiro. E também aqui, é... cara, tem histórias no Brasil que devem ser contadas de forma mais interessante, né? Por exemplo, a história de... Eu já vi algumas séries, mas às vezes é muito fantasioso. Eu digo, assim, uma coisa mais documentário, né? O Cangaço, por exemplo, é outro, né? É... Guerra dos Farrapos. Campos de concentração. Exatamente. A história do Brasil, ela é pouco contada, Alberto, ou é mal contada. Né? Tem coisas que hoje, e o que aprendemos na escola, talvez não é necessariamente o que você, como você aprendeu. Então, Antônio Vicente Mendes Maciel, mais, melhor conhecido na história do Brasil como Antônio Conselheiro, foi um líder social brasileiro. Figura carismática, adquiriu uma dimensão messiânica ao liderar o Arraial de Canudos, um pequeno vilarejo no sertão da Bahia, que atraiu milhares de sertanejos, entre pequenos agricultores e camponeses, o que conduziu à chamada Guerra de Canudos. A imprensa dos primeiros anos da República e muitos historiadores retrataram como um louco, fanático, religioso e contra-revolucionário, monarquista perigoso, né? Mas vale você revisitar a história, tá bom? Hoje é dia do contador, meu amigo Toninho, contador, um abraço, garoto. Alôzão a também a Ana Maria e todos os contadores aí ligados com a gente. Um ótimo dia a vocês. Parabéns vocês que são responsáveis por desburocratizar as nossas vidas num Brasil tão burocrático, né? Agora eu filosofei, agora eu filosofei. Então, moçada, ó... Mande a sua mensagem no 999-27-0067. Nós estamos acompanhando aqui as informações sobre o desaparecimento do helicóptero do cantor Rick, né? Da dupla Rick e Renner. Oficialmente, gente, vou dar uma última olhada aqui. Aí é bom que a gente olhe ao vivo. Rádio é assim, né? Aqui e agora. É... Me lembrei agora do Gil Gomes. Então, oficialmente não saiu nada ainda. A gente vê alguns rumores aí nas redes sociais, mas é aquilo, né? A família até emitiu aí um comunicado pedindo respeito, porque a todo momento nas redes sociais saem informações falsas, né? Todo mundo querendo ser o primeiro a dar algum tipo de informação, mas que tomara a Deus que essas pessoas estejam bem, né? O helicóptero que sumiu ontem, eu estava vendo as informações, é um helicóptero com muita tecnologia, que consegue voar através de instrumentos, né?
5: Novo,
4: e,
5: né?
4: Não tão novo assim, acho que ele é de 2001.
5: Acho que a maioria da década de 80.
4: Pois é. Né? Agora me lembro, claro que não tem, talvez não tenha nada a ver aí, mas eu me lembro do... como é que é? O Roberto Justo, você viu ele falando quando o Ricardo Boechat faleceu? Ele falou assim, gente, eu nunca morreria naquele helicóptero. Posso morrer no novo, mas naquele não. Ele falando que não viaja em helicóptero.
5: Ele... Igual eu vejo alguns artistas comentando jatinhos, mas tudo da década de 80.
4: Exatamente.
5: Tem até de 70.
4: Não estou falando que é o caso aqui, tá, gente? Mas é só para lembrar, ele dizendo, olha, não adianta o dinheiro que eu tenho se eu vou andar nada. Então... mas pelas informações, o helicóptero estava bem apto para voar. Fato é que naquela região está tendo muita chuva, muita tempestade, né? E bom, vamos saber o que aconteceu e tomara que estejam bem, né? Que pode também ter acontecido de a tempestade ter piorado e o helicóptero pousa em qualquer lugar, né, Bertão? Então, né? podem estar sem sinal, alguma coisa desse tipo, mas vamos torcer aí que dê certo, né, gente? 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Já já eu passo o telefone. Padre Fábio de Mello, humano, amor de Deus, mande aí no 99927-0067, é o nosso WhatsApp, para você pedir a sua música.

0: 104,9, o som do Eduardo Costa. Imagina eu, sucesso romântico, né? Ótimo dia pra você que tá ligado com a gente. Volto já já, segura aí.
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3: Agora são 10 horas e 1 na Pérola. Para você, muito bom dia. Obrigado pela sua audiência, pela sua sintonia. Vamos a mais um momento de reflexão com Jesus. E eu convido você a vir com a gente, onde você estiver, né? Para dar aquela respirada, para a gente poder refletir um pouquinho. Nós estamos aqui com o Cláudio Porto. Alô, Cláudio, bom dia.
4: Bom dia, Neto. Bom dia, amigos e ouvintes da Pérola FM.
3: Então, vamos a mais uma edição. Você pode participar com a gente através do nosso WhatsApp, que é o 999270067. A você que nos acompanha também através do nosso aplicativo, né? As pessoas que moram nas fazendas, as pessoas que moram fora de Carlos Chagas, estão sempre ligadas com a gente através do nosso aplicativo.
4: Muito bem. Neto, antes de mais nada, eu quero pedir desculpa aos nossos ouvintes, que provavelmente minha voz já não era muito boa, hoje está um pouquinho mais complicada, porque eu peguei uma gripe, estou aqui meio que com a tosse neste momento, para superar as dificuldades que lhes são próprias, os desafios que cada dia nos traz, os desafios que se apresentam a cada momento, e nós precisamos estar atentos para observar quais são esses desafios e tirar desses momentos as lições próprias. Porque quando nós recebemos um desafio ou ele nos visita, é porque ali está uma lição. Então que Deus nos ilumine, nos fortaleça e nos conceda sabedoria para conhecer cada momento da nossa vida, do que é necessário, de como agir. E com certeza ele está fazendo isso nesse momento. Que nós, meus irmãos, tenhamos essa serenidade, esse cuidado de sempre nos dirigirmos ao Pai para percebermos as suas bênçãos, rogando a Ele para que nós possamos fazer isso, perceber as suas bênçãos. E com certeza nós chegaremos ao final de cada dia muito mais felizes, muito mais realizados. E para o dia de hoje, nós fomos buscar no livro Palavras de Vida Eterna, de autoria do nosso querido Emmanuel, psicografia de Chico, a mensagem que irá com certeza nos alimentar espiritualmente para a jornada desse dia. E como eu disse, a mensagem de hoje, ela também tem tudo a ver com esse momento pelo qual o nosso país atravessa. E Emmanuel foi buscar inspiração lá nas cartas de Paulo, na primeira carta a Timóteo, no capítulo 2, versículo 2. Vejamos o que nos diz Paulo. Pelos reis e por todos os que estão em eminência, para que tenhamos uma vida justa e sossegada em toda piedade e honestidade. 1 Timóteo 2, 2. E Paulo intitula o seu comentário como No Auxílio a Todos. E vamos a ele. Comumente, em nossos recintos de conversação e prece, voltamos-nos compassivamente para os nossos companheiros menos felizes no mundo. Apiedamo-nos, sem dificuldade, dos enfermos e dos desesperados, dos que se afundaram nas águas lodosas da miséria ou que foram vitimados por flagelos públicos. Oramos por eles, relacionando-lhes as necessidades que tentamos socorrer na medida de nossos recursos. Entretanto, o apóstolo Paulo, em sua recomendação ou em suas recomendações a Timóteo, lembra-nos o amparo espiritual que devemos a quantos suportam na fronte a coroa esfogueante da autoridade, comando, dirigindo, orientando, esclarecendo e instruindo. São eles, os nossos irmãos, conduzidos à eminência do poder e da fortuna, da administração ou da liderança, que carregam tentações e provas ocultas de toda a espécie, padecendo vicissitudes que muitas vezes se retratam de lamentável maneira ou de lamentável maneira nas coletividades que influenciam. A afeição de pastores dementados, quando se não compenetram dos deveres que lhes são próprios, sofrem perturbações aflitivas que se projetam sobre as ovelhas que lhes recolhem a atuação, criando calamidades morais.

0: pessoais e moléstias coletivas de longo curso, que atrasam a evolução e atormentam a vida. Não nos esqueçamos, pois, da oração pelos que dirigem, auxiliando-os com a bênção da simpatia e da compaixão. Não só para que se desincumbam zelosamente dos compromissos que lhes selam a rota, mas também para que vivamos com o sadio exemplo deles na verdadeira caridade uns para com os outros, sob a inspiração da honestidade, que é a base de segurança em nossos caminhos. Meus irmãos, sempre quando nós fazemos ou temos aqui uma participação na rádio, fica até difícil de fazer algum comentário sobre uma mensagem do Emmanuel. Mas nós precisamos começar dizendo algo muito importante. Todo aquele que conhece o Evangelho de Jesus, como diz Paulo, nova criatura é. Porque Paulo nos traz uma observação, um olhar que muitos de nós, quando ainda não conhecíamos o Evangelho, não percebíamos, que é orar pelos que estão no poder. Orar pelos que detêm o poder. Orar pelos que detêm as riquezas terrenas. Porque, como bem disse aqui Emmanuel, nos alertando, todos nós temos essa facilidade de, quando vemos uma calamidade, nós ficamos tristes e, de alguma forma, procuramos ajudar aquelas pessoas que sofrem. E não tem nada de errado, faz parte da natureza humana. Mas nós temos que lembrar também que, como diz o próprio Paulo, nós devemos nos entristecer com os que se entristecem. E nos alegrarmos com os que se alegram, o que é muito difícil. Então, meus irmãos, o Paulo aqui, ele já nos chama para uma outra situação, que é justamente nós não só rogarmos, orarmos pelos que sofrem, mas também por esses que detêm o poder. Porque se nós observarmos na oração que Cristo nos ensinou, como que começa a oração? Pai nosso. Então, Jesus já nos lembra que Deus é Pai de todos. Então, se nós estamos na Terra, numa condição não muito propícia em termos financeiros, nós somos filhos de Deus. Se nós estamos na Terra e detemos algum poder, alguma riqueza material, também somos filhos de Deus. E aí, Emmanuel nos convida a pensar na situação destes que detêm o poder. Porque muitas vezes nós já nos arvoramos da crítica para cobrar atitudes destes homens que estão no poder, nos esquecendo que são seres humanos falíveis como nós, que muitas vezes têm suas qualidades e por elas conseguiram chegar onde chegaram, mas com a bênção e autorização de Deus. Mas também têm as suas dificuldades, como todos nós temos. E aí, qual de nós é capaz de saber como é o dia a dia de uma pessoa que detém a condição de governar, a posição de governar uma cidade, um estado, um país? Muitos de nós reputamos que situações que ocorrem são de irresponsabilidade, de corrupção. Sem dúvida, tem muita corrupção, tem muita irresponsabilidade. Mas também tem muitas coisas que aqueles que estão no poder desejariam fazer, mas devido circunstâncias não o conseguem. E aí, quando eles chegam no poder, eles estão envoltos de algumas responsabilidades. E quando saem, estão recobertos de muitas dívidas morais, porque estiveram lá e não conseguiram realizar de forma correta ou que imaginávamos aquilo a que se propôs. Então nós devemos fazer essa, ter essa caridade de orar por esses homens e mulheres para que eles possam se deixar tocar pela mão do Senhor, para que eles percebam que aquele poder é muito transitório e que eles, daqui a pouco, vão ter que prestar contas. Existe uma passagem que nós não sabemos se é verdade, mas conta-se que durante o Império Romano, um dos imperadores, se não me engano, Júlio César, quando ele voltava das suas conquistas, sempre tinha aquelas, digamos, marchas sobre Roma para receber os aplausos do povo pelas conquistas. Então havia os desfiles. E conta-se que esse imperador colocava um escravo na mesma biga dele, dizendo para ele, repetindo o trajeto todo, você é apenas um homem, para que ele lembrasse disso. Porque realmente o poder, ele nos fascina. E muitas vezes nós esquecemos que aquilo ali é transitório. E é esse o convite que Paulo faz a nós. Que nós tenhamos esse cuidado, essa caridade de, dentro das nossas preces, lembrarmos desses homens e mulheres e rogar a Deus por eles, para que eles sejam iluminados, intuídos para fazer o que é necessário fazer em prol da sociedade. Que nós não fiquemos somente nas reclamações, mas vejamos que ali também existe um filho, existe um pai, existe um marido ou uma esposa, e que são seres humanos falíveis como nós. Então, meus amigos, que a partir de hoje nós busquemos a ter esse olhar de atenção e colocarmos essas pessoas também nas nossas preces, porque um dia eles terão que prestar contas a quem realmente de direito deve se prestar contas. E aí é nossa contribuição, como filhos de Deus também, de não desejar por outro o que nós não gostaríamos para nós. Então que a gente faça isso, que nós todos façamos isso, que nós oremos por esses homens, por essas mulheres, para que eles, ao assumirem o poder, não se deixem levar pela vaidade, para que depois não se percam pelo caminho.
1: Olha, Cláudio, falamos aqui em off em sabedoria. Eu acho que se quisermos mudar o programa para momentos de sabedoria, eu acho que daria certo também. Porque o que traz, né, essas palavras que nos faz pensar e repensar, né, as nossas vidas, os nossos atos, e realmente e nesse momento tão decisivo aí para o Brasil, importante para o Brasil, mas nós temos que entender que esse momento também é importante, né? E nessa loucura que nós estamos agora, a gente esquece disso e a gente às vezes até torce, algumas pessoas torcem para dar errado, né? Quando aquele candidato que você não votou, que você não torceu, que você não quis que ele ganhasse, chega ao poder. E uma coisa interessante que você falou, gente, não é fácil administrar um país, não é fácil, tá? Ou cidade, ou estado, realmente é difícil. E nos cabe, para aquele que realmente chegou lá, nos cabe torcer, pedir a Deus que ele possa ter ali, né, uma retidão, uma mente firme, para que possa ser forte o bastante. E a gente sabe que talvez o humano nunca vai ser forte o bastante, né? Se não tiver ali o poder divino auxiliando, mas que possa ter, né, se superar e ter força suficiente para liderar. O que não quer dizer que não devamos, sim, ser críticos e sempre estar cobrando, né, e sempre estar acompanhando para ver as ações desse cidadão, né? Tanto aí presidente, prefeitos, governadores, deputados, vereadores, porque a sua opinião vai ser dada agora em outubro. Então, por isso que você tem que ter consciência disso e acompanhar o que acontece, né? E tirar a sua opinião e votar segundo a sua consciência.
0: E aqui, Neto, só para frisar mais uma vez para os nossos ouvintes, porque é um tema muito sério que nós, quando chega essa época, muitas vezes nós transformamos como se fosse uma partida de futebol.
1: E você não acha que às vezes nós não temos a consciência do quão é sério e importante esse momento?
0: Eu acho que nós estamos começando. Mas, na verdade, muito acontece. O que se percebe é realmente torcida. Então, assim, eu sou desse lado e boas, né? E Emmanuel vem nos chamar atenção justamente para isso aqui, meus amigos. Olha para vocês verem. Afeição de pastores dementados, quer dizer, uma pessoa que já não está no seu juízo, quando se não compenetram dos deveres que lhes são próprios, olha a responsabilidade, sofrem perturbações aflitivas que se projetam sobre as ovelhas que lhe recolhem a atuação. Olha que coisa mais sábia. Criando calamidades morais e moléstias coletivas de longo curso que atrasam a evolução e atormentam a vida. Neto, vejamos o que passa o nosso país. É justamente por nós vermos nas esferas superiores um índice de corrupção que já extrapolou qualquer imaginação, isso tudo acaba afetando a população aqui,
1: sim,
0: embaixo.
1: Sim.
0: Porque aí você começa a ter aquilo ali como parâmetro e fala, não, isso aqui não tem jeito. Você está entendendo? Isso aqui não tem jeito. É assim que a banda toca, falando um português simples. É assim que as coisas acontecem. E aí a gente acredita que é assim que as coisas acontecem e a gente passa para quê? Para aqueles que estão nos tendo como espelho,
1: sim,
0: que são os nossos filhos.
1: Verdade.
0: E isso é muito ruim, porque Emmanuel nos lembra que atrasa a evolução e atormenta a vida. Porque não se engane, meus amigos, nós todos temos e vamos passar pela porta estreita, Neto.
1: E você falou, assim, interessantíssimo, Cláudio, com relação a, né, nós somos espelhos para os nossos filhos, né? Gente, nós temos a obrigação de tentar fazer com que nossos filhos sejam grandes homens e grandes mulheres. Vai acontecer? Não sei. Mas você tem que ser o espelho. Você tem a responsabilidade disso. É uma vida que está em formação, é um ser humano que está em formação, e você tem a responsabilidade sobre essa pessoa e que você possa ser espelho. E talvez também, né, as nossas lideranças têm essa responsabilidade sobre nós. E o interessante é aqui o paralelo, né, onde a gente, no texto, onde a gente sempre está pedindo para as pessoas que estão passando por momentos difíceis e às vezes esquece que quem está lá no topo também está passando por grandes provações, né?
0: E eu vou te ajudar aqui, Neto, que você falou que não sabe se vai dar certo ou não, né? Alguma coisa assim. E eu quero te ajudar no seguinte, que Jesus disse, e escutem bem, meus amigos, nada do que Jesus diz foi por acaso. Nenhuma vírgula, nenhuma palavra que está no Evangelho está lá por acaso. E Jesus disse, nenhuma das ovelhas que o Pai me confiou se perderá. Nós todos, como eu disse, nós todos passaremos pela porta estreita. Ou seja, nós todos evoluiremos. Nós todos chegaremos à perfeição que é possível para o ser humano, desde que nós entendamos que nós não estamos aqui pela primeira vez e nem pela última. Então isso faz toda a diferença. Por que nós estamos dizendo isso? Porque esses que detêm o poder, eles um dia provavelmente poderão voltar numa situação muito difícil, porque irão experimentar as dificuldades que ele impôs para os seus irmãos, que ele tinha como compromisso ajudar a Neto. Então, isso, esse entendimento nós precisamos ter, porque é justamente isso. Nós podemos até não acreditar na reencarnação, mas nós precisamos saber que tudo tem consequências. Tudo tem consequências. Então, quem está no poder, ele estará colhendo, após a sua passagem, ele com certeza colherá os frutos que ele plantou durante o período que ele lá esteve. E todos nós, da nossa parte também.
1: Cláudio, e assim, gente, e a gente está falando de quem está lá no topo, mas nós temos que analisar também as nossas atitudes. Porque que bom seria, por exemplo, que todo motorista entendesse que tem uma rampa ali, aquela rampa tem um motivo, né? E ele não estacionasse na rampa. Que bom se todos entendessem que o lixo que deve ser jogado e colocado ali para coleta, na hora, no dia da coleta, e preferencialmente na porta da sua casa. Que bom seria que na fila você entendesse que a sua hora vai chegar e que você não precisa tomar o lugar de ninguém. Então são pequenos detalhes assim no dia a dia que às vezes a gente esquece que é importante, que faz parte também de uma boa educação, de um bom caráter, e a gente quer que às vezes a política seja uma ilha de honestidade, enquanto a sociedade como um todo, talvez cada um pense no seu umbigo, esqueça um pouquinho o coletivo, mas vivemos em uma sociedade, vivemos em uma cidade onde todo mundo tem sim seus direitos, mas também tem suas responsabilidades. Então, se a gente, na nossa formação como sociedade, a gente tem que entender esses pequenos detalhes do dia a dia, que eu tenho certeza que quando entendermos isso, vai se refletir também na política.
0: E nós já dissemos aqui uma vez, só prolongando um pouquinho, e pedimos até desculpas às pessoas, mas nós já repetimos aqui algumas vezes que Emmanuel, ele nos diz, Neto, que o Senhor não difere o templo da oficina. Porque se você está no templo ouvindo a mensagem do Cristo, que é o Evangelho, e você, quando tem a oportunidade de praticá-lo, que é a oficina, que é o dia a dia, e você não o faz, qual o sentido de você estar no templo? Verdade. Você acha que só estando lá vai tudo acontecer a seu favor? Então nós não entendemos que quando nós colocamos em prática o que você falou, que é não colocar o lixo na porta, num sábado à tarde, porque nós sabemos, Neto, que sábado à tarde não há coleta de lixo, muito menos no domingo. E nós colocamos sem nenhum sentimento de culpa. E aí nós entramos na contramão, numa rua, sabendo mesmo que não tem sinalização, mas a nossa consciência nos denuncia que aquilo ali é contramão.
1: E que ela é contramão por um motivo. Não é só porque você vai levar a multa, é porque você está colocando a vida das pessoas em risco. Né? A sinalização de trânsito não é aleatória, ela tem um motivo, que é proteger a sua vida e a vida das pessoas.
0: Então, resumindo, aquela pessoa que está no poder, meus amigos, e que faz coisas absurdas que nos deixam tristes, eles não começaram fazendo coisas absurdas, eles começaram fazendo coisas erradas, pequenas, como Verdade. Nós estamos fazendo.
1: Verdade.
0: E nós só vamos melhorar se nós começarmos corrigindo estas coisas pequenas, porque nós não somos capazes ainda de dar grandes voos, grandes passos. Então nós ficamos naquela. Não fazemos as pequenas porque achamos que as pequenas importam pouco. E não fazemos as grandes porque ainda não somos capazes de fazê-las. E aí jogamos a responsabilidade para o outro.
1: E esquecemos que tudo é um processo.
0: Tudo é um processo. Né? Então, se a nossa cidade não está melhor, não tenham dúvidas. É por causa nossa. Se o nosso país não está melhor, é por causa nossa.
1: Verdade. Nós temos também participação
0: nisso.
1: Temos as nossas responsabilidades, né?
0: E aqui, Neto, só para finalizar, nós gostaríamos mais de uma vez de convidar a todos que desejam conhecer as nossas casas, informando que nós somos três casas na nossa cidade. Nós temos o Allan Kardec, que fica ali na Rua 19, uma travessa da Rua Aracaju. E ele tem as reuniões dele todas as quartas-feiras, às 20 horas. Temos o André Luiz, que fica ali na Rua Tocantins, e também tem suas reuniões todas as quartas, às 20 horas. E o Missionários da Luz, que fica ali atrás da farmacinha, na Rua Doutor José Delvarte Pimenta Murta, 59, e que tem suas reuniões nas terças-feiras, às 19h30. Então, sintam-se todos convidados e nós, com certeza, os receberemos com a maior alegria. Que Deus abençoe a todos, que essa mensagem de hoje possa levar todos nós a refletir sobre o momento, mas não só o momento, mas para toda a nossa vida. Que nós busquemos essa modificação de como nós enxergamos aqueles que estão no poder de uma forma mais humana, enxerguemos eles de uma forma mais humana, fazendo a nossa parte, contribuindo para que eles possam cumprir também com a parte deles. Que Deus abençoe a todos e que, com a permissão dele, nós possamos estar aqui novamente na próxima semana.
1: Agora são 10 horas e 29. Obrigado, Cláudio, pelas palavras. Vamos finalizar com a oração do Pai Nosso. Gostaria que você que está do outro lado pudesse nos responder aí com um amém. Você que nos acompanha na internet, a você que nos acompanha aqui nas ondas da 104,9. Nosso WhatsApp é o 999-27-0067, tá? Pai nosso que está no céu, santificado seja o vosso nome. Venha a nós o vosso reino. Seja feita a vossa vontade, assim na terra como no céu. O pão nosso de cada dia nos dai hoje. Perdoai-nos as nossas ofensas, assim como nós perdoamos a quem nos tem ofendido. E não nos deixeis cair em tentação, mas livrai-nos do mal. Amém. Que você possa ter uma ótima semana, possa ter um ótimo dia e que você possa sempre estar firme na fé para poder enfrentar as dificuldades. Como o Cláudio falou, nós todos passaremos pela porta estreita e tudo é um processo, e que a gente possa estar sempre absorvendo conhecimento e se preparando nessa estrada, que não é fácil, mas se você tiver fé, você consegue sim. São 10 horas e 30 aqui na Pérola, lembrando que o Momento de Reflexão com Jesus volta na próxima terça-feira, sempre às 10 horas da manhã. Ótimo dia para você.
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1: Cento e quatro.

0: Valeu, safadão! Marcos Ribeiro!
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0: 24 horas.
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22: 1h24, hora certa aqui na sua Rádio Pérola.
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22: Hoje é dia 22 de setembro de 2026, terça-feira. Ao som de John Levado, Machuca a Bandida. E na sequência tem Charlie Brown Jr.

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1h58. 27 graus por aqui em Carlos Chagas. Hoje é dia 22 de setembro de 2026. Terça-feira por aqui. Vamos dar um giro rapidinho aqui nas notícias, né? Ver o que tá acontecendo no mundo. Gente, olha só, o presidente Lula discursou hoje aí na abertura da Assembleia Geral da ONU em Nova York. No pronunciamento, o presidente brasileiro, né, o Lula, defendeu aí a soberania nacional, elogiou o sistema do PIX e cobrou regras globais rígidas para o uso de inteligência artificial e regulação aí de Big Techs. Lula também mandou um recado aí direto ao cenário internacional ao afirmar que o Brasil não cabe no quintal de ninguém. Na mesma assembleia, também um candidato à presidência americana, Donald Trump, declarou que nunca permitirá que o Irã desenvolva armas nucleares. Será? E

cenário nacional também, o Ministério da Justiça, Ricardo Lewandowski, anunciou que o governo federal vai enviar homens da Força Nacional para reforçar a segurança pública nas cidades do Rio de Janeiro e de São Paulo durante o período das eleições municipais. O objetivo é conter a interferência das facções criminosas no pleito. No sul do país, a situação é de alerta máxima, temporais intensos atingem a região e já deixam vários estados em situação de emergência. A Defesa Civil confirma o registro de mortes e desaparecidos devido às enchentes. Equipes de resgate trabalham sem parar. E ainda na região sul, continuam também as buscas intensas pelo helicóptero desaparecido na Serra de Santa Catarina. Aliás, foi encontrado, deixa eu atualizar aqui, que já foi encontrado, antes de sair lá de casa, eu vi que foi encontrado. Então, foi encontrado sim, né, gente? Uma notícia triste, né, que abala o mundo da música sertaneja hoje. O Corpo de Bombeiros Militar de Santa Catarina confirmou, né, que os destroços do helicóptero que transportava o cantor Rick, da dupla com Renner, né, Rick Renner, foram localizados. Né? A aeronave, um modelo Bell 430, foi encontrada na localidade de Santa Bárbara, na área rural do município de Urubici, na Serra Catarinense. E, de acordo com as autoridades, infelizmente, não há sobreviventes. Ao todo, 5 corpos foram encontrados no local do acidente. Além do cantor Rick, que faleceu aos 59 anos de idade, estavam a bordo o conhecido empresário e palestrante Bruno Avelar, o videomaker Paulo Soares, além do piloto, né, e também do copiloto da aeronave. O voo havia decolado na manhã de ontem, segunda-feira, da cidade de Porto Belo, com destino a São Joaquim. O contato com os radares foi perdido no início da tarde de ontem, momento em que a região serrana enfrentava fortes tempestades naquele momento e havia, né, alertas meteorológicos severos. E então as buscas mobilizaram mais de 40 bombeiros, cães farejadores e o suporte aí da Força Aérea Brasileira também. Os destroços só foram localizados hoje, graças aí ao uso de drones com sensores térmicos, né, em uma área da mata fechada e difícil acesso. E de acordo com dados da ANAC, a documentação do helicóptero estava completamente regular, tudo certinho. O Centro de Investigação e Prevenção de Acidentes Aeronáuticos, o CENIPA, foi também acionado, né, para apurar as causas da queda. Rick, cujo nome de batismo era Geraldo Antônio de Carvalho. Rick era um nome artístico, né? Ele deixa aí um legado gigantesco na música brasileira. Ao lado de Renner, né, ele estourou na década de 90, deu voz a clássicos atemporais como Ela é Demais. E fica aqui o nosso profundo sentimento, né, aos familiares, fãs, amigos, né, milhares de fãs aí pelo Brasil inteiro. E eu tenho certeza que aqui também, Carlos Chagas, nós temos. Né, então, vou colocar, né, para a gente ouvir um pouquinho. A gente se despedir também e aos fãs, né? Vou caçar aqui, deixa eu ver se eu acho essa. Ela é demais, né? Uma das músicas mais tocadas aí. Tem aquele sucesso também dos 15 anos, né? Eu já usei muito quando fazia os trabalhos aí das mensagens ao vivo. Era muito pedida. Ai, gente, será que eu não vou ter aqui essa música? Vou caçar aqui. Rick Renner. Oxi. Ah, gente, olha, deixa eu falar uma coisa pra vocês também. Meu WhatsApp daqui da rádio não tá aberto no nosso computador, tá? Estão mexendo aqui e o WhatsApp não conseguimos abrir. Então, se você mandou mensagem no WhatsApp da rádio, não fica com raiva que a gente não respondeu ainda. Tá bom? Gente, será que não vai ter essa? Ela é demais? Uma foto sua, vou ganhar você. Tem várias músicas aqui de Renner no computador. E aí, agora, né, com esse negócio da tecnologia, a gente abre as músicas direto da internet. Eu acho que eu vou colocar essa daqui, ó. Essa Fiquei Fã também, ela fez muito sucesso. Vamos ouvir? E na sequência a gente vai pro nosso apoio cultural e a gente volta rapidinho.

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Gente, eu vou ficando por aqui, já vou me despedindo de vocês. Uma ótima terça-feira. Amanhã, quarta-feira, tô de volta. E olha só, atenção, hein, meninas. Amanhã, quarta-feira, é dia do nosso encontro, hein? Já sabe, toda quarta a gente tem aí o Entre Marias pra dar aquele chacoalhão, né? Aquele motivacional. Não fala, e conhecer histórias de mulheres incríveis que marcaram histórias e trazem, né? E deixaram um legado aí pra gente. Um beijo no seu coração e até amanhã. Tchau, tchau.

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0: Marília Mendonça!
1: Airone, tem jeito não!
0: Obrigado, lindona, obrigado, Deus abençoe.
1: Muito obrigada!
0: Que alegria ter você aqui nesse projeto lindo.
1: Feliz demais.
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0: Essa é a nossa homenagem a Minas Gerais, mas principalmente a mulher mineira, Paixão Mineira.
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0: Tá rodando sertanejo aí, mas não era pra rodar, hein? Mas é porque tá mapeado, tá programado. Um minutinho pras 4, pras 16 horas, hora certa, Cicobi. Excelente tarde pra você, meu amigo, minha amiga. 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Afinal, a internet não tem fronteiras, não tem barreiras. Ótima tarde pra você, hoje já terça-feira. Obrigado, Jesus, obrigado, Senhor Deus, a honra, a glória, o louvor, o poder somente a Ti. O Senhor tem nos sustentado, a Sua presença real e intensa em nosso meio. E o meu combustível é a Sua palavra é verdadeira, o Senhor vela pela Sua palavra e por nossas vidas, por nossas almas. Jesus Cristo é Deus, Ele foi 100% homem e 100% Deus. Ele ressuscitou no terceiro dia, Ele está sentado à direita do Deus Pai. Obrigado, Jesus, o Verbo se fez carne e habitou entre nós. Gente, continua o sucesso do Circo Max, hein? Hoje, logo mais à noite, às 20h30, tem espetáculo do Circo Max aqui em Carlos Chagas, hein? Continua o sucesso, Circo Max. 16 horas em ponto, hora certa, se cobra para um rápido apoio cultural. É Festa 104, hein?
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0: A partir das 17 horas, sertanejo bom demais, conto com você. Mas vamos continuar por aqui com a Festa 104, vamos com o apoio cultural, volte já. Boa tarde a você. WhatsApp 33999970067.
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0: Vamos falar da notícia mais aguardada das últimas horas, de ontem para cá, em relação à queda, possível queda do helicóptero que estava o cantor da dupla Rick Renner. Estava o Rick, aquele careca, não é isso? O cantor da dupla Rick Renner morreu nesta segunda-feira, aos 59 anos, um acidente de helicóptero na Serra Catarinense. As cinco pessoas que estavam na aeronave foram encontradas mortas, entre elas o empresário Bruno Avelar e o videomaker Paulo Soares. O Corpo de Bombeiros Militar de Santa Catarina confirmou a localização dos destroços hoje, terça-feira, dia 22. A aeronave foi encontrada após uma operação que reuniu aproximadamente 40 bombeiros, cães de busca, drones térmicos e mais de 10 viaturas. Rick morreu enquanto celebrava 4 décadas de carreira ao lado de Renner. A dupla estava em turnê pelo país e tinha apresentações marcadas até dezembro. Rick era o nome artístico de Geraldo Antônio de Carvalho, nascido em Monte do Carmo, no Tocantins, em 5 de dezembro de 1966. Ele tinha 7 irmãos e mudou-se para a família para Brasília aos 6 anos. O contato com os palcos começou ainda na infância. Aos 9 anos, Rick já cantava em bares ao lado de suas irmãs. Antes de conhecer Renner, participou de outras formações musicais e continuou se apresentando em casas noturnas. Então tá confirmado, gente, aquela expectativa, aquela esperança que havia, né, da minha parte, da sua parte, que encontrasse a aeronave, que eles estariam vivos. Deus sabe todas as coisas, mas infelizmente foram encontrados e nenhum deles com vida. Inclusive o artista, cantor Rick, da dupla Rick e Renner. 4:06, olha a hora, ela certa se cobre, Pérola FM, muito mais música, muito mais informação, a nossa programação.
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Capital Inicial na nossa programação. Tudo que vai, 4h15, hora certa, Sicoobi. Ótima tarde a você, obrigado pela sintonia, obrigado pela companhia. Festa 104, nesta terça-feira, hoje dia 22 de setembro de 2026. Excelente tarde para você. Agora tem, depois dessa daí vai ter Vinição, Monta Logo. Osni Alves, chamou, boa tarde para você.

Osni Alves da nossa programação. Chamou, 4h23, olha a hora da Certa Sicoobi. Ótima tarde pra você, meu amigo, ótima tarde pra você, minha amiga. Um pouco mais cedo, eu falei notícia da morte, né? Foi achado o helicóptero onde estava o cantor Rick e também o Bruno Avelar, o videomaker, o piloto, copiloto, né? As pessoas que estavam naquela aeronave, todas morreram, nenhuma sobreviveu. A gente lamenta muito a perda, não só do artista, mas a pessoa, né? Do Geraldo, o nome dele era Geraldo. Aí nome artístico Rick, da dupla Rick e Renner, aquele careca, viu, gente? Para identificar, eles cantaram aqui em Carlos Chagas, foi na época do governo Acácio, naquele showzaço de frente à Igreja Matriz. No sertanejo bom demais, vamos fazer uma homenagem. Eu não sou de homenagear quem morreu, mas a gente vai homenagear o artista, né? As músicas dele, o legado, a história na música fica, ela permanece, não é isso? A gente vai trazer no sertanejo bom demais várias músicas da dupla Rick e Rene. 4h24, olha a hora da Certa Sicoobi. Excelente tarde pra você, meu amigo. 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Abração, boa tarde, obrigado pela sintonia. 4h24, olha a hora da Certa Sicoobi. Vamos lá, até às 5, até 17 horas, sertanejo bom demais. Vai ter um sertanejo bom demais, até 5 horas, a festa 104, não é isso? Até 17 horas. Depois, sertanejo bom demais. Trazendo Raça Negra, vai ter Saudade. Vai lá pro Mercosul, tá ligado com a gente. Também alusão, Serginho, ainda Zé Adilson, tá marcando ali. Kaká também está por lá. Valeu, Kaká. Um abração, Serginho. Valeu, Sérgio Maurílio, né? Também Zé Adilson. Valeu, meu amigo Mercosul, Rua BH, Bar do Romildo, Dona Romildo, o Batistão, Dona Nilza, o Galo Doido de Jair, na Praça São José, Tiane Yuri Ludo, na Daci, seu Paulino, o Jucão, Ninha. Valeu, Praça São José. Alusão, Valdir, Vitinho, Renatinho, boa tarde. Raça Negra, vai ter Saudade, 4h25, hora certa, Sicoobi, boa tarde.

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0: 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E o Nicolai também, o Felipe, nesses meses são diferenciados. Outro dia, eu tava ali no Nájila ali. Aí a gente tava tipo fazendo uma caminhada lá, minha esposa e o Nicolau já parou o carro, tá precisando de uma carona, meu amigo André, falou, não, moço, tô fazendo tipo uma caminhada aqui, né, a gente tava ali, né, e valeu Nicolau, meu querido, abração, valeu Luana, valeu Luiz, João Antônio, valeu Larissa, alô Vanusa, 17 faltando pra 5, pra 17 horas, hora certa se cobre, alusão no mercado municipal, a banca do Lau, a tradição continua, pai pra filho, Gilmar Piau, dando vinda, senhora Marilene, boa tarde a vocês, alusão Recando Vaqueiro, seu Maimara no açougue, boa tarde, a banca do meu amigo José Carlos de Jesus, é o Cal, alusão a Ana Costureira, o Kel no açougue, alusão também, Pedrinho, valeu Mercado Municipal. 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Agora tem, só tem eu, esse é o Nathson Ferinha, né? E Osni Alves vai quebrar a cara. Daqui a pouquinho vamos fechar a festa 104 de hoje. Daqui a pouquinho tem um sertanejo bom demais. Ótima tarde a você. Obrigado pela sintonia. 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Aí pertinho tem um Jordas, alô Tereza, alusão às ruas, Manuel Peralta lá, né? Rua, também rua MN, alô Nega, seu Wills, alô Sueli, Dona Maria das Graças, alusão, seu Nego, pai do Marquinhos, curador do Cabeção, Dona Maria, boa tarde a vocês, Manuel Peralta, alusão, seu Vilmar, Dona Jussara, alusão também especial, rua Dona Chiquinha, Lucimauro, Patrícia, ainda Igor, Tainá, Braia e a Raíssa. Faltando 15 para 5, para 17 horas, hora 7 e 5, gente, o Circo Max continua na cidade, viu? E tem espetáculo hoje às 8h30 da noite, de frente ao ginásio poliesportivo. Mais uma semana até domingo, o Circo Max pra você. Você não foi ainda, não levou sua criança? Vai lá, leve lá, vai lá, vai curtir Circo, é cultura milenar. 15 faltando pra 5, pras 17 horas, hora certa, Cicobi.
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1: 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Isso é Osnir Alves pra você se apaixonar.
2: É de São Paulo, Vanderilson CD.

Tá aí o som, Osni Alves, vai quebrar a cara. Alusão especial pra minha esposa amada, querida Karen, beijão pra você, meu amor, minha esposa, minha companheira todos os dias, né, de todos os momentos, né, ainda que venha dias difíceis, nós passamos a prova maior, teve Jesus Cristo, morreu na cruz por nós, né, por isso nós vencemos, porque nossa fé em Cristo, cada dia aumenta mais nossa união também, beijão pra você, meu amor, tá ligadinho com minha esposa, que eu amo tanto, minha esposa Karen. 9, faltando pra 5, pra 17 horas, hora certa, Cicobi, trazendo agora as últimas da festa 104, as últimas, viu, a gente vai trazer Nuvem Diverso, Outono, banda Carlos Chaguense, música maravilhosa. A gente vai trazer, oferecer lá pra Diné da Câmara, pro Marco Sul na Rua BH, também pra Marcenaria Zé Adils, Sérgio Maurílio, alusão Cacá, também uma alusão especial, e vai essa pra minha amiga Sandra, da 418, ela é fã da banda Nuvem Diverso, Dudu, alô Luciano, alô Sumário, Rancho Talismã, alô Neiva, né, Ordália, abração vocês, ótima tarde, Sítio Sabiá, meu amigo Elinho, alô Elinho, dona Geni, Domingo, Genilda, alusão Toquinho, Luiz, alusão também Juscelia e Silmar, valeu 418. Depois tem Karina Kletley, Investe em Mim, essas serão as últimas da festa 104, dentro do nosso Sertanejo Bom Demais, quando acabar o apoio cultural, vamos fazer uma homenagem, né, relembrar o sucesso do Rick Renner, nesse caso o Rick, que faleceu no acidente de helicóptero. A gente vai trazer já umas 3 músicas, 4 músicas em homenagem ainda à carreira, principalmente do artista, né. Vamos lá, ótima tarde a você, depois do apoio cultural, a gente volta trazendo Sertanejo Bom Demais, conto com você, abração, boa tarde, até lá.

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0: Rick Renner na nossa programação. Já ouvimos duas. Ah, Só Pensando em Você e ainda Cara de Pau.
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0: Seu amigo André Luiz, grande prazer estar com você. Foi confirmado, né? A morte aí do cantor Rick, da dupla Rick e Renner, na queda do helicóptero. Não só ele, mas todas as pessoas que estavam a bordo faleceram, né? Nenhum sobrevivente, né? Isso. Agora 5h21, olha a hora da certa, Sicoob. Excelente tarde para você, meu amigo. Excelente tarde para você, minha amiga. É o nosso sertanejo bom demais. A partir de agora, até praticamente às 7 da noite, né? Excelente tarde. Deixa eu falar para vocês aqui, ó, da volta do Bocão Lanches, viu? 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Bocão Lanches, a minha amiga Karine, meu amigo Zeca e ainda Cleusa. 5h22, olha a hora da César Cobra, só homenagem a carreira do artista, que eu não gosto de fazer homenagem para quem já morreu. A gente tem que valorizar as pessoas em vida, visitar, dizer que ama. Mesmo que tenha intriga, que tenha algumas picuinhas, libera perdão. Não vai levar nada não, viu? Esse é o papel do cristão. Vamos continuar. Rick Renner é coisa de Deus. E ainda Rick Renner, será que eu vou berrar? 5h23, olha a hora, era certo, Sicoob. Boa tarde.
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Rick Renner, será que vou berrar homenagem agora o saudoso Rick? Vamos trazer mais música, 5h31, olha a hora da Certa Cicobi, até pertinho das 7 da noite, às 19 horas, sertanejo bom demais. Hoje continua o sucesso do Circo Max, continua até domingo na nossa cidade, hoje tem espetáculo às 8h30 da noite, de frente ao ginásio poliesportivo. Agora tem Rio Negro Solimões, Lenha, Roberta Miranda, são tantas coisas, olha para o amigo Gilmar Piau, né? Valeu, Gilmar Piau, na banca do Lau, tradição continua de pai para filha, Gilmar Piau, na Tocantins, Dona Avenida Celó, Marilene, boa tarde.

0: Ronaldo, Viola e Adriano. Paixão desenfreada.
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0: Faltando 19 para 6, para as 18 horas. Olha a hora, meu amigo, minha amiga. Boa tarde. Alzão lá no Acobras, seu Messias, Silvana e Jonathan. Fazendinha, futebol de pelada, Dadá, Dona Nisa, Ana Marina Boneca, Jaedson, Jorge. Abração, boa tarde. Obrigado pela sintonia. Vamos trazer aqui um shotzinho, né? Abre exceção, que fala do nosso vale, da nossa cidade também. Tal Brasil, Vale do Mucuri, 18 para 6, para as 18 horas. Olha a hora, era certo. Se cobre, alusão, meu amigo João Comprido e Dona Ana, pertinho da padaria Carla. Abração, boa tarde.

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1: Valeu, Crescer Farma! Abração, boa tarde, quase boa noite. 12 faltando para 6, para as 18 horas. Olha a hora, gente, olha certo, Cicobi. Amanhã é dia, viu? Desse programa, ó.
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1: André Luiz e ele.
3: Ei, GG, toca um brega rasgado, toca.
1: O maluquinho do brega, né, André Luiz? Amanhã, 5 da tarde, 17 horas, melhor da música brega. 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Minha amiga Karine. 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Olha a hora, ela certa se cobre. Boa tarde a você.
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0: Tá aí, Fernando Sorocaba, do inferno ao paraíso, um minutinho para 6, para as 18 horas. Olha a hora da certa, Cicobi. 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
0: Até pertinho das 7 da noite, né? Alusão lá pro Peba, pai da Amanda, Amanda do Pérola. Valeu, Peba. 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Alô, Tatinha. Alô, Henrique. Alusão ainda... Quem mais aí? O Caê, o Toninho, sempre tá ouvindo a gente, né? Marcelo, Tatinha, Henrique, valeu supermercado Pérola, paixão em servir você. Um abração, o Lucas também, né? Churrasquinhas, olá, Luquinhas. Vamos trazer mais música boa na nossa programação. 18 horas em ponto, hora certa, Cicobi. Trazendo pra Ana e pra Eninho, o dono da oração. Segundo Milton Moreira, essa música é composição dele. Valeu, Milton. Depois tem Pena Branca Chavantinho, Sil da Terra. 6 horas em ponto, olha a hora da certa, Cicobi. Boa noite. Alôzão lá, seu Fernando, dona Laide. Pertinho desse clima, né, o Peralta ali, né? Valeu, seu Fernando, seu Negro, dona Maria. Boa noite.

Que clássico, música boa, hein? Pena Branca e Chavantinho, Sil da Terra, meu amigo Gilmar Piau, gosta muito da banca do Lau, Marilene Seu Lau, Dan Vinina, valeu, gente! 6:07, olha a hora da Sete Cicobi, boa noite! Gente, continua o sucesso do Circo Max, tem mais essa semana aqui em Carlos Chagas, e hoje tem espetáculo às 8:30 da noite, às 20:30, viu? 6:07, olha a hora da certa Cicobi. Gente, o pessoal ligou aqui, mas o aparelho está, ele está desligado, né? O aparelho está com problema. Aí... aí, então, não tem como a gente atender a pedidos, né? Pelo WhatsApp hoje, não é isso? Obrigado pela companhia, obrigado pela sintonia. 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Trazendo Eduardo Costa, Vida Sem Alma, vai para minha amiga Jureina, Roberto Carcará, vai também para Santinho da Nezinha, Casa Limpa do Samuel, Maria, Mercadinho Baratão, Marcelo, Marcelo Lucão, vai ainda Eduardo Costa para Cleonice, para, ela tá aqui na 7 de setembro agora, né? Letícia Lohane, Daniela, também vai para a minha amiga Neude, lá do, da turma 23, já, né, Neude? Alô, Neude, os Caissara, né? Aí, vizinho aí, né, Neude? Meu amigo Luquinhas, VDM Fretes, alô, Marinho, seu Dil, um abração, boa noite, viu? Obrigado pela sintonia, Eduardo Costa, aí pro Gilberto Loura, na Tocantins, Dona Maria, Chiquinho, Chiquinho Negão, a família, né? Valeu, gente, tem gosto, grande mecânico de bicicletas, Eduardo Costa, também meu amigo Ronaldo Cantão, Dona Ney, Vida Sem Alma, Eduardo Costa, para Maria Neide, Kelly Laís, depois tem Edson e Hudson, doutor empregada, 6:09, olha a hora da certa, Cicobi, boa noite.

0: De volta na nossa Pérola FM. 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Valeu, Cleusa, minha amiga Karine. Bocão Lanches de volta. 6h14, olha a hora, gente, hora certa. Cicobi, agora sim, como já tinha anunciado. Edson e Hudson, doutor empregada, boa noite. Gente, eu tô vendo ali uma que aconteceu. O Pena tá recebendo massa asfáltica, né? Que bom. E que o asfalto também de lá foi melhorado. A gente sabe que não só os distritos, como a cidade, a Estação da Luz merece um acesso digno para o povo, que há muitos anos que não foi feito praticamente nada. Terminaram o calçamento, que já estava praticamente um projeto de terminar, mas o bairro continua às escuras, né? O escadão, Deus nos acuda, né? E aí, cara, não dá para entender. Não dá para entender. Ali próximo à casa do Adélio tem um buraco. Jogar na borrinha. Nem tampou o buraco todo, pelo amor de Deus, que serviço mal feito. Ah, inaceitável, o povo vai ficar com migalhas, não. E nem só ano eleitoral também, não. É lamentável, inaceitável. Eu morei na estação 6 anos, aí eu passei lá agora, foi ontem, né? Pelo amor de Deus, buraco mal tampado, um buraco bem maior, jogar na borrinha, mas é aquele buraco que você tampa só por dentro, mas não acaba de ter uma camada que tampe todo o buraco, pelo amor de Deus, mesmo assim continua afunda. É inaceitável fazer um serviço bem feito. O certo no bairro Estação da Luz era melhorar o acesso. Se você tem acesso, aí você coloca estrutura em todas as ruas do bairro. Iluminação, é estrutura, um asfalto que dê acesso ao bairro também, aquela rua de pedra ali, né? Que vale lembrar que aquela rua de pedra foi feita para a subestação de energia do bairro. Lá no Pena está recebendo asfalto, maravilha. O asfalto do Pena foi tampar os buracos, estive lá recentemente. Agora eu vi aqui com a caçamba com material, numa rua lá não comportou, quer dizer, essa rua vai ter que ser feita, né? Refeita. Gastos para o município, para o seu bolso, para o meu bolso. Tantos impostos. A verdade é que o poder de compra do brasileiro tem caído, é lamentável, vocês não têm visto isso? Pelo amor de Deus. 6h16, olha a hora da certa, Cicobi. Boa noite para você.
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0: Tá aí o som do Eduardo Costa, Léo Nascimento, Eduardo Costa, Tatuagem, não é isso? Uma boa noite pra você, meu amigo, boa noite pra você, minha amiga, o nosso sertanejo bom demais, na nossa Pérola FM, nessa tarde, nessa noite já, de terça-feira, amanhã é dia desse programa aqui, ó.
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0: O melhor da música brega, André Luiz e ele.
2: Ei, GG, toca um brega rasgado, toca.
0: Valeu, GG Alves, Alô Grilos, Barba, Zada Freuza, Dona Lodes, Porão, Vida Gabriel Passo, Luciano Chorró, Central Diesel, Oficina São Geraldo, Alô Baixinho, Neguinho da Oficina, o Neguinho Mecânico, alô também, Ailton Figueiredo, um abração, alô Mega Basapop, Derval Barata, Bill, a Bela Tech Móveis, Lourdinha, Claudinha, Varni, João, boa noite. Bruno Marrone tá chegando, meu amigo Divani, pra você, hein? Já não sei mais nada, depois Gilberto e Gilmar quebrando tudo. Olha, nós vamos lá pro Robertinho, filho do seu Tião Quaresma. Olá, Robertinho. Abraço pra você, meu querido, boa noite. 6h22, gente. Olha a hora na Certa Cicobi, boa noite. Lembrando que o Circo Max tem espetáculo hoje, continua na cidade às 8h30 da noite, frente ginásio poliesportivo, Circo Max.
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0: De volta na nossa Pérola FM. Boa noite, meu amigo. Quebrando tudo, né? Gilberto e Gilmar. 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Vamos mais música, 6h31, olha a hora da Certa Cicobi, vai lá pra Maria da Rua 3, Estação da Luz, agora esse som, Maria, mãe da Tita, né, Rua 3, Gugu, Cida, alô Fabinho, Querezinho, alô Laninha, Alessandro, Rua 3, lá o pai de Israel, Rua 3 também tem a Maria Alice, alô Maria Alice, os filhos dela, o Ivan na Fazenda Manoa, o neto dela Henrique, alô Ivan, Fazenda Saudade, tem o Lucas, Gustavo Lima, Maria, Retrovisor, depois da Zé de Camargo, Luciano, Hoken, Go One, lá pro Marco Sul da Rua BH.
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Uma releitura na voz do Zezé de Camargo e Luciano, How Can Go Anna. É na voz original do Fred Mercury e aquela tenor Monserrat Caballan. É, rapaz, que música boa. Aí, Marco Sul, gosta de música boa, Mirosmar, né, Marco Sul? Um abraço pra você, boa noite, né? Obrigado pela sintonia, dona Erenice, seu Tonico, os pais do Marco Sul. Alô, Marta, na Rua 1, Estação da Luz. Alô, Rua 1, Tonguinho e Marisa, Claudão e a Eliana, a filha Sara. Também uma alusão ao nosso amigo Adalto Bochecha e Denise. Alô, Maria de Brau, Rua 1, né? Obrigado pela sintonia, Estação da Luz. Rua 2, Tassiano, seu Tião e Heitor, com Rua 5. A Ivone Camilo, só Tarcílio, Dona Zefa, Edmar, Dona Maria Ilza, Jaqueline. Valeu, gente, valeu, Estação da Luz. Rua 4, Cristiane e seu Joá, Tono e Joana, Túlio e Getúlio, Lara e Jusileia, Beleu do Forró Bem Viver, nota 1000. Valeu, gente, Rua 4, Estação da Luz. Agora tem Almi Sater, Boiada, Renato Teixeira, Carga Pesada. Lembrando que o circo continua, né? Ô, Dil, já tô tendo um ar aqui, só que se você for pedir uma aí agora, eu tiro essa carga pesada e depois é que eu vou tocar agora, que vou programar a sua, eu toco pra você, meu amigo. Um abração, John Viana, o nome desperdiçado, viu? Dil. Um abraço, Dil, Gislano, Breno, né? Breno. Alusão, ainda... Ah, lá o Zé Aparecido, Marinalva, valeu, Dil. Pode falar o nome da música aí, Dil, que eu toco para vocês. Então, vou fazer o seguinte, Carga Pesada vai ficar para depois do apoio cultural, quando eu voltar praticamente, já vou me despedir de vocês. Uma alusão para todos vocês de casa, do trabalho, do carro, do centro, das fazendas, da Pérola Online, através do nosso aplicativo Rádio Pérola FM. A minha amiga Neude tá ligada com a gente lá na Extrema, né? Olaria com turma 23. Valeu, Neude. Valeu, Luquinhas, VDM Fresco. Valeu, Marinho, seu Dil. Uma alusão lá pro Sérgio Murilo, Indauro e todos os filhos. Valeu, gente. Ô, Dil, fala o nome da música aí que eu vou tocar Almi Sater e programa sua. Boiada Almi Sater. Boa noite.

De volta, faltando 15 para 7, para 19 horas. Olha a hora certa, Sicoob, boa noite. Olha, gente, eu achei esse aqui muito interessante e vou compartilhar com vocês, né? O meu amigo Cid Vido, Cid Garçons, está postando aqui. A Igreja Batista Missionária parabeniza o aniversariante Zé Amante. Ele completa 100 anos. Rapaz, acho que muita gente já fez vários procedimentos lá. Eu já fiz arrancadente, né, o Zé Amante, ali naquela ladeira ali. Próximo à pousada São José, né? Próximo ali à oficina Beira Rio, quase de frente. Seu Zé Amante, rapaz, que maravilha! 100 anos! Que Deus continue abençoando sua vida com saúde, paz, alegria, muitos anos de vida, ao lado de quem te ama. Rapaz, que maravilha, hein? Parabéns à Igreja Batista por reconhecer isso. Deveria fazer um culto, ação de graças a Deus pela vida do Zé Amante, né? Não é para qualquer um, não. A minha avó viveu 100 anos, né? Minha mãe, agora no domingo, ela completou 77 anos, e nós, os filhos que aqui moram, não são todos, nós somos oito, oito moram fora, oito moram aqui. E aí a gente foi lá parabenizar minha mãe, né, pelos 77 anos de vida dela. Valorizar as pessoas em vida, cara. Recentemente eu perdi uma amiga, né, que a gente visitava, ia lá e batia papo, eu e minha esposa, mas a gente mudou, a gente tem uma vida agora lá de campo, né, de zona rural. Às vezes faz uma coisinha, faz outra, e sempre tem aquela palavrinha: depois eu vou, depois eu faço isso, depois. Você não é o senhor do tempo, é Deus. Amanhã pertence a Deus, ou agora o Rick? É Dona Valda, né, João? Um abraço para você. Sempre que eu podia, eu estava lá fazendo a consultoria das aves, das galinhas para ela, conversando com ela, eu, minha esposa. E João me falou que ela estava internada. Saí da rádio que um dia, já às 7 horas, fui pro hospital e a visitei. Ela não estava mais lúcida, mas eu tive lá com ela em vida. E depois ainda fui no velório dar um apoio, né? Um afeto que a gente precisa, mas é em vida que a gente valoriza as pessoas, né? Seu Zé Amante, 100 anos, que maravilha, viu? Meu amigo Dio, abraço pra você. John Viana, alô, João Gislane, Brendo, né? Alôzão também, Marinalva, Zé Aparecido. E ele tá mandando especialmente para o Samuel, que é muito amigo dele, que ele gosta muito, amigão do peito. Sucesso com o Mato Grosso e Matias, tentei te esquecer. Aí vai lá também, especial, não sei se elas estão ouvindo o Universo Eletrônicos, a minha amiga Simone, Mariana, alôzão, um beijão, Samuel. Universo Eletrônicos, antigo brasileirão dos móveis. Valeu, Dio, valeu, Samuel.

0: Não saia daí, pois logo após o apoio cultural, tem muito mais música. 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
5: De volta aqui no nosso programa.
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7: Cicobi informa a hora certa.
5: Na nossa pérola, 4 minutinhos para 7, para 19 horas. Mais uma vez relembrando a morte do cantor Rick depois da queda do helicóptero. Todos que estavam na aeronave não sobreviveram. Nenhum sobreviveu, né? Deus sabe todas as coisas. Momento de perda, de dor. É difícil, mas Deus é o Senhor de tudo. Obrigado pela sintonia, obrigado pela companhia. Jesus Cristo existe, ele é o caminho, não é religião, ele é o caminho. Você não precisa, para chegar a Jesus Cristo, a Deus, você não precisa de religião nenhuma. Jesus Cristo, ele é o caminho, ele fala, eu sou o caminho, a verdade e a vida. Ninguém vai ao Pai senão por mim. Obrigado, Jesus. Ó, gente, lembrando que o Circo Max continua, espetáculo hoje às 20h30 da noite, viu? Às 20h30 de frente ao ginásio poliesportivo. Fica até domingo na cidade ainda o Circo Max. Trazendo Renato Teixeira, carga pesada. Daqui a pouco um espaço dito para... Obrigado, Jesus. Ó, gente, lembrando que o Circo Max continua, espetáculo hoje às 20h30 da noite, viu? Às 20h30 de frente ao ginásio poliesportivo. Fica até domingo na cidade ainda o Circo Max.

0: 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Renato Teixeira, carga pesada, fiquem todos com Deus, abração, boa noite, tchau, tchau. Já já o espaço de para a Voz do Brasil amanhã, Paraíso do Brega, melhor da música brega, às 5 da tarde, G. Alves e André Luiz. Valeu, tchau, tchau, boa noite.
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